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2: Las 4 con 44 minutos.
3: Aê! Moleque do City lançou mais uma, viu? Você acredita?